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Bom dia! Bom dia, alegria! Segundamos, estamos vivendo dia 7 de setembro do ano 2026. Hoje é dia da independência do Brasil. A semana que vivemos é a semana da pátria. Hoje também é o seu dia. Você está completando mais um ano de vida nesta segundona. Parabéns pra você, tudo de bom, bom feriadão pra todo mundo. Bora acordando o Brasil, despertando o país de ponta a ponta. Bora nessa, amigos do trecho, caminhoneiro. Bora tirar o povo da cama, bora acordar, gente. Estica o corpo, é barulho, é arruaça. Acorda aí, sai cachorro. Bora nessa, gente, bora despertando. Estica, desamassa essa cara. Bom dia, homem, bora acordar, bora despertar. Mais um dia vem surgindo em nossas vidas. Ah, gente, é pra você despertar na segundona gostosa, hein? Segundona feriadão. E nós tá como, hein? Nós tá no alô, bom dia, com moda boa, com moda caprichada, hein? Ó, goiano e paranaense, tá chegando no alô, bom dia, pra gente poder começar esta segundona gostosa, hein? O vaqueiro aqui no alô, bom dia, boa segunda, bom feriado.

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2: Só pra quem tá fechado com o Fontenelle, na segunda-feira gostosa, início de mais uma semana. Ô, amigo do volante grande, caminhoneiros, carreteiros, bom dia! Motoristas de aplicativos, tá aqui, tá no Alô, bom dia!

0: cristal no nosso Alô Bom Dia.
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2: Alô?
3: Alô?
1: Alô? Alô, bom dia.
0: Bora zapear com o Brasil, bora despertar.
4: Bom dia, Sérgio.
0: Bom dia.
4: Pra você,
0: tudo bom?
4: Eu, Antônio Feitosa, de Paragominas.
0: Seu Antônio Feitosa.
4: Obrigadinho aqui.
0: Legal, irmão.
4: Lembra sempre aí do brasileiro aí, viu, companheiro? Bom dia.
0: Valeu, alô, Paragominas, alô, Brasil.
5: Bom dia, nosso amigo Continente.
0: Bom dia.
5: Aqui é o Raimundo Brindade, da Vila Tranquilinete.
0: Oi, irmão.
5: Toca aí, Loura do Carro Branco.
0: Aí sim, hein?
5: Pra nós.
0: Caprichador. Vou caprichar pro céu.
6: Alô, galera, pula, alô, bom dia. Pega a terceira, o outro, bora.
0: Bom dia.
6: Cara amassada.
0: Ô, cara amassada.
6: Pula, pula, pula.
0: Pula.
6: Vem que lindo de violino pra nós aí.
0: Boa.
6: Fala comigo.
0: Fala comigo, cacique pajé, viu? Vou tocar pra você daqui a pouquinho, caboclão. Alô, bom dia, Brasil. João Paulo e Daniel. Alô, Irã do Carro Branco.

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2: Ah, pra gente começar a semana, né? Naquele jeitão gostoso sertanejão que a gente tanto gosta, não é, Maurício? Tá em Rancharia. Alô, Edinaldo!
3: Ô,

grande violeiro, é o cacique, o pajé no alô, bom dia, no caprichadão número um do seu rádio, a gente vai abraçando o Raimundo em Aguaí, aquele abraço, a Silvana Lima tá com nós, né, Sil, tá em Descalvado, tá por cá, Natália está com a gente em Albertina, né, amigona, tudo de bom pra você, tá, me coloca aí no sorteio, eu coloco, deixa com nós, tá, a Sandra tá em Curitiba, ô Sandra, tudo bem, Maria Aparecida em Campinas, o Flávio Serafim em Ribeirão Preto, Edivânia em Cuiabá, ô Edivânia, bom dia, meu amigo Lourenci Oliveira em Ampere, no Paranazão, também ligado com nós, a Luciane está em Cajamar, também tá por cá, minha amiga Idailza Silva em Monte Aprazível, também acompanhando o Fontenelle, o Fernando tá em Campo Verde, alô Mato Grosso, bora acordar, né gente, tá na hora, só com moda boa, só com moda caprichada, com modão sertanejão, daquele modelo gostosão que a gente tanto ama, né? Ó, 0800-558-0057, você continua participando comigo? Continua? Então manda pra cá tua mensagem, daqui a pouquinho eu falo o seu nome e coloco seu modão no ar. Alô!

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0: Olha, gente, aqui tem muita música boa. São 2 horas tocando o fino da nossa música sertaneja. E eu quero você aqui comigo. Aumenta o volume do seu rádio. Nós estamos no Alô, Bom Dia.
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3: Bom dia, turma boa do Alô, Bom Dia. Aqui é Cláudio Natel e começa agora o nosso Centro do Agro. Hoje, o assunto é uma fruta que virou febre, a pitaia. Ela é rústica, precisa de pouca água e se adapta muito bem ao nosso clima. O segredo para o produtor lucrar é a polinização. Algumas variedades sobem a flor à noite e precisam de uma ajudinha manual para garantir que o fruto cresça bonito e pesado. É uma excelente opção para pequenas áreas, pois o valor agregado é alto e a procura no mercado não para de crescer. Esse foi o Centro do Agro. Um ótimo dia de trabalho para você.
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0: Sérgio Reis, Serafim e seus filhos, na segunda-feira gostosa. Gente, bom dia pra você. Uma semana abençoadíssima pra todo mundo.
4: Alô, bom dia! São três.

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3: É aquele velho ditado, né, gente? 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
2: O assunto é nessa história. 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E a

0: fraco.
1: Aí é pegado, hein? João de Souza e Bonifácio, raça forte.
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3: Alô?
2: Alô, bom dia.
1: Bora zapear com o Brasil? Ah, bora acordar, turma. Alô, bom dia, alegria.
4: Bom dia, Faltinelli.
1: Dia.
4: Aqui é o Vilmar Mazinho, em Pirapora, Minas Gerais, aqui.
1: Oi,
4: no
1: irmãozão.
4: Norte de Minas, à beira do Rio São Francisco.
1: Aí é gostoso, hein?
4: Tô ligado aqui com você todo dia de manhã.
1: Legal.
4: Aqui tá um frio danado.
1: Aqui também tá geladinho.
4: Manda um alô aí pra cá, pra nós.
1: Aquele abraço.
4: Alô.
1: Valeu, menino, se protege aí do frio, tomando um cafezinho gostoso. Alô?
5: Opa. Tem como passar aí, é que lá no que fala que é logo.
1: Ah.
5: Tá fazendo da Maria.
1: Vá agora.
5: Cidade de Cipó, município de... É cidade de Cipó.
1: Ah, legal, irmãozão. Aquele abração, bom dia pra você, viu? Tem mais gente aqui. Alô, bom dia.
6: Bom dia, meu amigo Sérgio Fontenelle.
1: Bom dia.
6: Aqui é o Jorge Chocolate Paraíba do Sul.
1: Ô, Jorjão.
6: Deus abençoe o senhor.
1: Amém, irmão.
6: Toda a família aí.
1: Legal.
6: Forte abraço, só passei aqui pra deixar meu abraço pro senhor. E as minhas considerações, valeu, tudo de bom.
1: Valeu, Jorjão, tá sempre aqui com o Fontenelle, Zezé de Camargo e Luciano. A última vez, essa é de 1991, é pra gente recordar e matar a saudade. Bom dia.

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1: Em música boa, o Antônio tá em Cajamá, né, Antônio? Alô, Antônio Feitosa, Paragominas, o meu amigo Raimundo Nonato está em Marabá, no Parazão. Fala, meu amigo Vilmar Soares, em Pirapora, o Damião tá com nós em Salto. Bom dia.

Rick Renner, Casa de Caboclo, no Alô, Bom Dia, o programão sertanejão caprichado, número 1 do Brasil. Gente, olha a alegria de quem vive no sertão, a alegria do produtor, do lavrador, é quando ele ouve a chuva no telhado de zinco da sua casa simples, né, gente? Olha, é a previsão de chuva, é algo que mais alegra o coração do caboclo, né? Deixa ele com aquela sensação de festa. Quando as primeiras gotas começam a bater no telhado de zinco da varanda, o caipira senta, cruza as pernas ali na sua cadeira na varanda e fica admirando a terra recebendo a água. A água é coisa divina, mandada por Deus, né, gente? E não tem coisa melhor, né, pro caipira, pro agricultor, pro produtor do que a chuva, né? E ouvindo uma moda boa, uma moda cabeceira, aí a vida fica feliz, é tudo que a gente quer, tá bom? E ó, por falar nisso, deixa eu falar pra você também do pendrive de modão caprichado do Fontenelle. 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Bom dia, boa segunda!

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0: muita música boa, muita alegria no começão do seu dia. Segunda-feira está apenas começando. Ah, nossa semana tá começando agora, né, gente? Ó, tem muito chão pela frente, hein? Bom dia!
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3: Fala, companheiros e companheiras, ouvintes do Alô Bom Dia e do amigo Sérgio Fontenelle. Aqui quem fala com vocês, Dinei Sertanejo, aproveitando o início de semana. Desejo para você uma ótima semana, que Deus abençoe a todos nós. Quando se fala da música sertaneja, da história da música sertaneja, é impossível lembrar apenas os cantores. Existem pessoas que ajudaram a divulgar, preservar e fortalecer a nossa cultura. Uma dessas pessoas é o Marcelo Costa. Mineiro de Andradas, Marcelo cresceu em meio à moda de viola. Seu pai era grande amigo e admirador dos cantores sertanejos. E foi nesse ambiente que nasceu sua paixão pela música. Vindo de uma família humilde, mas com condições de proporcionar oportunidades, pôde dedicar seu tempo àquilo que mais amava, cantar e viver da música. Nos anos 60, mudou para São Paulo em busca de espaço no meio artístico. Gravou seu primeiro disco por conta de sua voz marcante. Acabou seguindo também pelo caminho dos boleros, estilo que combinava perfeitamente com sua interpretação. Naquele período, participou de diversos programas de televisão, construindo trajetória respeitável dentro da música popular brasileira. Mas foi entre 84 e 2000 que Marcelo Costa consolidou ainda mais seu nome ao apresentar o tradicional programa especial Sertanejo na Record. Durante anos, abriu espaço para artistas consagrados e novos talentos, ajudando a levar a música sertaneja para dentro dos lares brasileiros e contribuindo para manter viva a essência dessa nossa cultura tão amada e querida. Marcelo Costa não foi apenas um cantor ou apresentador, foi um divulgador da cultura sertaneja, alguém que dedicou parte importante de sua vida a valorizar os artistas e a música que tanto amava. Seu trabalho ajudou a contar histórias do sertanejo para milhões de brasileiros. Então é isso, companheiros e companheiras. Uma ótima segunda para vocês, uma semana abençoada para todos nós. Deixo para vocês aqui uma música, composição dele, chamada Não Querem Nosso Amor, gravada por Chitãozinho e Xororó. Um abraço, até amanhã, tchau!

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2: Bom dia! Como que tá aí, hein? A segunda-feira. Quais são as expectativas para esta semana? Que sejam as melhores possíveis.

0: Esse é o Leonardo Serenata, na segunda-feira gostosa. Bom dia, gente. Boa semana pra todo mundo.
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2: Alô?
1: Alô? Alô? Alô, bom dia.
0: Bora pro WhatsApp, segundo, hein? Alô?
3: Bom dia, Fontenelle.
0: Bom dia.
3: Bom dia, bom dia. É o Ebinho aqui.
0: Oi, irmão.
3: Santa Rita da Araguaia, Goiás.
0: Que legal.
3: Mato Grosso. Manda um abraço aí pra todos os ouvintes.
0: Agora,
3: aí,
0: nego.
3: Ficou meu povo. Tá na hora, hein?
0: Tá na hora de acordar, tomar aquele cafezão do Clube do Caipira. Alô.
4: Fala, meu queridão, bom dia.
0: Bom dia, né?
4: Tudo bom, você, tudo. Rapaziada aí.
0: Tudo
4: toca pra gente aí, Boi Soberano.
0: Ah.
4: Tá oferecendo pra toda a galera de Extrema,
0: agora.
4: Minas Gerais. Fiquem com Deus.
0: Tchau, obrigado. Tchau, obrigado. Boa semana pra todo mundo. Boa segunda, alô, bom dia.
5: Aqui é o Claudinei.
0: Ô, Claudinei.
5: Obrigado aqui, sentido a Buracozonte.
0: Opa.
5: Ouvindo aquele pendrive que eu adquiri da sua mão. Maravilhoso.
0: Aí sim, hein?
5: Parabéns aí, Serginho. Tudo de bom, fica com Deus.
0: Valeu, irmãozão. Obrigado, viu, pelo feedback. Você que tá no trecho, tá no alô, bom dia.

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2: É música e alegria no começão do seu dia. Jorge Chocolate tá em Paraíba do Sul, Zumira tá em Gaspar, bom dia meu bem. O Juca Romão tá em Belo Vale, Vandésio tá em Buritizeiro e a Elza Maria também em Buritizeiro. Washington Souza, Nortelândia.

0: Zazá e Zezé, chuvas de maio no Alô, bom dia, o programão sertanejão caprichadão número 1 do Brasil. 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

0: Estamos juntos em mais uma hora super gostosa do nosso Alô Bom Dia. Segundona, né, gente? Boa semana pra todo mundo. 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
2: Deus abençoe você e toda a sua família. Que alegria estar aqui no Alô Bom Dia, começando mais uma semana abençoada. Eu tenho certeza de que Deus vai falar muito ao seu coração através deste programa.
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2: 2 Timóteo capítulo 1, versículo de 1 a 13, versículo de 6 a 12. Paulo, apóstolo de Jesus Cristo, pelo desígnio de Deus, referente à promessa de vida que temos em Cristo Jesus. A Timóteo, meu querido filho, graça, misericórdia e paz da parte de Deus Pai e de Jesus Cristo, nosso Senhor. Dou graças a Deus, a quem sirvo com a consciência pura, como aprendi dos meus antepassados, quando me lembro de ti, dia e noite nas minhas orações. Por esse motivo, exorto-te a reavivar a chama do dom de Deus que recebeste pela imposição das minhas mãos. Pois Deus não nos deu um espírito de timidez, mas de fortaleza, de amor e sobriedade. Não te envergonhes do testemunho de nosso Senhor, nem de mim, seu prisioneiro, mas sofre comigo pelo Evangelho, fortificado pelo poder de Deus. Deus nos salvou e nos chamou com uma vocação santa, não devido às nossas obras, mas em virtude do seu desígnio e de sua graça, que nos foi dada em Cristo Jesus desde toda a eternidade. Esta graça foi revelada agora pela manifestação de nosso Salvador Jesus Cristo. Ele não só destruiu a morte, como também fez brilhar a vida e a imortalidade por meio do Evangelho, do qual fui constituído anunciador, apóstolo e mestre. Esta é a causa pela qual estou sofrendo, mas não me envergonho, porque sei em quem coloquei a minha fé. E tenho a certeza de que Ele é capaz de guardar aquilo que me foi confiado até o grande dia. Palavra do Senhor. Gente, que bonito. Paulo está consolando Timóteo, que provavelmente está sofrendo, que provavelmente está passando por momentos de, não diria um desânimo, de querer abandonar tudo, mas sabe, está fraquejando, está se sentindo fraco. Por isso Paulo vai dizer para ele: Deus não nos deu um espírito de timidez, mas de fortaleza. Reaviva o dom de Deus que está em ti, Timóteo, meu filho. Veja, Paulo chama ele de filho, Paulo diz que reza por ele. Paulo está preso e está consolando seu filho, Timóteo. Timóteo, creia na esperança, creia na promessa de vida que temos em Jesus Cristo. E assim você não vai ficar olhando para os problemas. Abra sua Bíblia em 2 Coríntios capítulo 1, versículo de 3 a 4. Bendito seja Deus, o Pai de nosso Senhor Jesus Cristo, Pai das misericórdias, Deus de toda a consolação, que nos conforta em todas as nossas tribulações. Deus está confortando você agora, para que pela consolação com que nós mesmos somos consolados por Deus, possamos consolar os que estão em qualquer angústia. Deus me consola para que eu possa consolar. Deus me consola para que eu possa consolar. Pai, Filho e Espírito Santo. Amém.
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2: Eu quero clamar agora por você, quero clamar pela sua família. Vem, Espírito Santo, enche todos os que estão acompanhando este programa agora. Libera, Senhor, para esta pessoa o que ela mais precisa, para o corpo e para a alma. Libera, Senhor, curas e libertações em nome de Jesus para esta pessoa que escuta e para toda a sua família. Eu clamo a tua poderosa bênção. Visita agora com bênção de proteção, a bênção que só o Senhor pode dar. Abençoe-vos o Deus Todo-Poderoso, Pai e Filho e Espírito Santo. Amém.
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2: E eu quero lembrar você, se você quiser ouvir mais pregações, mais meditação da palavra, basta você me acompanhar no meu canal do YouTube, Frei Gilson / Som do Monte, no meu Instagram, no meu Facebook, no meu TikTok, e lá você vai encontrar muito mais palavra de Deus para você.
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0: De volta amanhã no Alô Bom Dia. Agora tem ela, Ivone Sant'Angelo. O que eu sinto por você, a filha do João Mineiro, ex-marciana, cantando no Alô Bom Dia.
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1: Bom dia, alegria. Boa segunda para todo mundo. Fala, José Carlos. Está com a gente em Alfenas. Um abraço também para Helenice em Bom Despacho, o Severino em Araguari e o Edson tá com nós em Rancharia. Bom dia.

0: Lopes e Garate, faca que não corta no Alô, bom dia na segundona caprichadona do rádio.
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2: Alô?
3: Alô?
1: Alô, bom dia.
0: Eu vou pro WhatsApp, vou acordar caboclada. Alô, bom dia.
4: Bom dia, Fontenelle.
0: Bom dia.
4: Sou seu ouvinte aqui de São Francisco do Sul.
0: Que legal.
4: Manda um alô pra nós aí, que já tá pegado uma hora dessa.
0: Aí sim, né?
4: Beleza? Valeu, obrigado, bom dia.
0: Chique demais da conta, firma com nós. Alô, alô, bom dia.
5: Alô, bom dia, Sérgio Fontenelle, o Fortaleza. Ô, Sérgio, toca pra nós com o André Andrade.
0: Aí sim.
5: Sou um cigano.
0: Boa.
5: Quero oferecer pra nós de Genuí na Marilândia, Demazinho. Santa Fons.
0: Legal.
5: Pra você também, caboclo. Valeu.
0: Obrigado, irmão.
5: Tchau, obrigado.
0: Tchau, obrigado. Boa segundona pra você. Alô, bom dia.
4: Bom dia, bom dia, bom dia.
0: Tudo bom, irmão?
4: Fontenelle.
0: Opa.
4: Toca pra nós aí, Mato Grosso e Matias, por favor.
0: Agora.
4: Padre Claudinei, aqui de Reginópolis.
0: Ô, Padre Claudinei, sua bênção, queridão. André Andrade, amor cigano. Alô, Brasil, bom dia.
6: Alô, bom dia.
7: Meu

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3: Bom dia, flor do dia! Vamos acordando.
4: Amém.

Mato Grosso e Matias no Alô, bom dia, irmãos de sangue, pra gente recordar, matar a saudade no começo de mais uma semana, no começo de mais um dia, né, gente? É tão bom despertar ouvindo o som gostoso da música sertaneja aqui no Alô, bom dia. E o bom, né, gente, é que quem tem raiz no agro, né, o bom de tudo isso, né, o melhor de tudo isso são os famosos causos, né? Causos caipiras, né, gente? Que tem por sua natureza grandes contadores de história, né, gente? São causos, né? Que marcaram a vida do caipira, do homem do campo, né? E esses causos são sempre contados na beira do fogo. Antigamente se fazia fogueira, hoje é ali, ó, na beira ali do fogão, a lenha, e tantos casos são contados, né? São causos maravilhosos do campo, da cidade também tem muitos causos, e esses causos são contados através da música sertaneja. A música sertaneja caipira, a música sertaneja raiz tem muitas histórias. 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

0: é muita música e alegria no começo do seu dia. Um bom dia especial para você, uma excelente segunda-feira, uma semana abençoadíssima, turma.
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3: Bom dia, meu amigo Sérgio Fontenelle. Bom dia para quem ouve esse programaço todos os dias. Vamos começar mais uma semana juntos contando, Sérgio Fontenelle, a história da música sertaneja. E nessa semana, Sérgio, nós vamos acompanhar a história de um grande amor. Um amor que nasceu no circo. Aliás, o circo, naquela época, era a grande fonte de renda para a maioria dos artistas, né? Então tem muitos artistas que a gente ouve hoje, lembra com saudade das canções, mas eles começaram no circo. E hoje, Fontenelle, eu quero contar pra você a história do Francisco Alves e da dona Ana, né? A Ana Souza. Gente, uma história de amor que começou

vai ter o Francisco Alves, a voz cascata, né? E aí começou aquele negócio todo, e por isso, né? É por ele ser fã, né? De um cantor famoso da época, ele recebeu esse nome de Cascatinha, né? Mas eu vou contar isso durante essa semana. E vou contar também já no programa de amanhã, Sérgio Fontenelle, como é que ele e a dona Ana, que depois se tornou Inhana, se conheceram. Estamos contando essa história de Cascatinha e Inhana aqui no Alô Bom Dia.

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1: Ah, você vai participando, tá bom? Boa segunda pra todo mundo.

0: Viola, Lágrimas e Chuva. Bom dia, boa segunda.
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2: Alô?
3: Alô?
1: Alô? Alô, bom dia.
0: Bora lá pro WhatsApp. Alô, bom dia.
4: Bom dia, caboclo.
0: Bom dia.
4: Ouvindo o programa aqui, oiçando o programa, opa, como fala no interior, tá bom demais da conta. Você tá bonzinho?
0: Bom, né?
4: Saudade de você.
0: Eu também.
4: Que Deus te ilumine.
0: Amém.
4: Te abençoe.
0: Legal.
4: Abundantemente.
0: Sempre, meu irmãozão, aquele abraço, alô.
5: E caboclo, tô com o modão do Rão Carreiro aí pra nós.
0: Agora vou caprichar pra você. Alô, bom dia.
6: Bom dia, Fontinelli. Aqui é o Caetano.
0: Ô, Caetano.
6: De Barbacena. Cena, Sítio Vale do Sol.
0: Bom demais.
6: Manda uma música do Christian Ralph pra nós aí.
0: Agora.
6: Obrigado.
0: Valeu, nego. Deus te abençoe, viu? Ó, é só dizer o preço. Christian e Ralph, aqui no Alô, bom dia. Alô, Anderson Bisoli, Oswaldo Cruz, Juras, tá em Parapuã, Flávio Serafim, Ribeirão Preto. Alô, Rosa Helena, em Pratópolis, Minas Gerais. Bom

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2: Boa segunda pra você, bora juntos no rádio. Alô, Luiz Motuca. Ô, Luizão, bom dia, Resende.

0: João Carreiro, não toco não, é moda caprichada, a gente toca onde toca, no alô, bom dia, gente, deixa eu falar com você agora de um assunto sério pra quem começa a semana, né? 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
3: A marca Wabco é muito conhecida pelos freios a ar dos caminhões. Mas você sabia que a empresa fabricou basculantes aqui no Brasil? Essa história começou nos Estados Unidos em 1953, quando o grupo comprou a fabricante de equipamentos de construção Letourneau. No mesmo ano, em 23 de dezembro, a empresa abriu um escritório de importação e vendas em nosso país, na cidade paulista de Campinas. Com o sucesso da operação, começou a ser construída uma fábrica. Os primeiros equipamentos nacionais foram apresentados em 1956. Empolgada com as grandes obras do milagre brasileiro, a Wabco saiu na frente e lançou o nosso primeiro basculante fora de estrada em 1972. O modelo W22 tinha 6 metros de comprimento e 3 de largura. Usava um motor Detroit diesel de 6 cilindros com 227 cavalos. Em 1977, a linha cresceu com um novo caminhão diesel elétrico. Podia transportar 120 toneladas. Foi fabricado pela companhia até 1982. A Wabco acabou vendendo a operação brasileira de equipamentos de construção para a Miller, uma indústria nacional muito forte no setor. Após enfrentar várias reestruturações, a empresa segue viva até hoje. Produz suas máquinas e basculantes na cidade gaúcha de Gravataí. Quer saber mais sobre o mundo dos pesados? Visite minutodocaminhão.com.br.
0: Olha, manda para mim o dia e o horário que você tá ouvindo essa moda aqui, que eu já quero cadastrar você na promoção aqui do João Torres, tá? Ela bateu a no Alô Bom Dia. Boa segunda, Brasil.
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2: Alô, bom dia!
3: Bom dia, alegria! Uma semana abençoada para você que está nas estradas, você que está na fazenda, você que está indo para o trabalho, você que está retornando. Alô, caminhoneiros, motoristas de aplicativos, bom dia, boa segunda!
4: Alô, bom dia!

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2: Alô?
3: Alô?
1: Alô? Alô, bom dia.
0: Bora zapiar. Alô, alô, bom dia.
4: Ô Fontenelle, bom dia.
0: Bom dia.
4: Toca pra mim. Ah. Balsa da Flores, com o Bom Relito.
0: Boa.
4: Eu sou João Detinho Nogueira.
0: Ô, João, aquele abraço é com Teixeirinha, Valsa das Flores, viu? Alô?
5: Aqui é Eduardo de Tapetininga.
0: Ô, Eduardo.
5: Toca aí pra nós, me leva pra casa, com Zezé de Camargo e Luciano.
0: Aí é moda. Feliz
5: pra minha esposa, Romila.
0: Valeu, né?
5: Um abraço, meu amigo.
0: Um abraço forte pra dar sorte, tem mais gente aqui, alô?
6: Bom dia, Serginho.
0: Bom dia.
6: Beleza? Eles não tocam pra nós, quando você visualizar, não, se você puder.
0: É.
6: Moreno e Moreninho.
0: Boa.
6: É, sertão do Mato Grosso.
0: Ô, Vandésio, aquele abraço, vou ver se dá tempo, tá, nego, velho? Agora tem Zezé de Camargo e Luciano. Me leva pra casa, viu? Bom dia, boa segundona pra todo mundo. João Luiz, em Aiquara, Bahia. Alô, Laércio, conselheiro Lafayette. O meu amigo Bruno Álvaro tá com nós em Machado, São Paulo. João tá em Cotia.
7: Canção.

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1: Bom dia, boa segunda, bora juntos, começando mais uma semana gostosa, gente.

você pode... Tony Sampaio, no Alô, Bom Dia, Fim da Estrada, essa é bonitona e é pra gente colocar um ponto final na edição gostosona desta segundona, 7 de setembro, feriadão gostoso. Eu tô indo nessa, amanhã nós estamos de volta, né? Aproveite bem aí o seu feriado, porque amanhã tem moda caprichada no mesmo horário, quem chegar primeiro espera, tá bom? Continue mandando aí o seu WhatsApp, também no 0800-558-0057, me siga lá nas redes sociais, arroba Sérgio Fontinelli com TI2LY, manda pra cá que a gente manda pra lá. Bom dia, até amanhã!

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0: Boa noite, estamos iniciando mais um programa Momento com Deus. Como de costume, toda segunda-feira das 20 às 21, estamos aqui na melhor FM 82.9. Estamos ao vivo também através do YouTube, você que recebeu o link aí, compartilha com alguém para que todos possam receber hoje, nesse dia feriado, chuvoso, friozinho, né? Mas que possamos ser aquecidos pela boa palavra do Senhor Jesus Cristo. Amém? E para você que acabou de entrar, sintonizar, esse é o programa Momento com Deus. Aqui você vai ouvir a boa palavra de Cristo. Você pode deixar o seu pedido de oração através do WhatsApp 3404-4000. Repetindo, 3404-4000. Você pode deixar também o seu testemunho, você que já foi abençoado de alguma forma, recebeu alguma bênção, alguma cura. Deixa o seu testemunho aí, para que possa também nos animar cada dia mais e mais, continuar esse trabalho que é pregar o Evangelho de Cristo. Amém? E nós estamos muito felizes com o Senhor Jesus, porque grandes coisas Ele tem feito. Toda semana temos ouvido testemunhos, temos ouvido pessoas que têm aceitado Jesus através desse link, através desse programa. E para nós isso é um motivo de felicidade, é um motivo de alegria, porque esse é o nosso objetivo aqui. Amém? E eu vou estar então apresentando aqui à minha direita, estamos hoje com o pastor Márcio. Faz tempo que nós estamos tentando trazer ele, hein? A agenda dele é concorrida.
1: Amém, boa noite, que a graça e paz seja de cada coração. Bom voltar aqui ao lado do meu amigo Tiago, também os demais irmãos, para compartilharmos as grandezas e a bondade de Deus. Amém? Fica meu boa noite para vocês. Esperamos a voz poderosa do Senhor nessa noite. Amém, Tiago.
0: Glória a Deus. E aqui à minha esquerda, já esteve aqui uma vez conosco também, o meu grande amigo Carlos Ponga.
2: Boa noite, muito boa noite a todos. Para mim é mais uma vez um privilégio, um prazer estar aqui com vocês neste programa. Antes de começar, eu queria mandar um abraço aí para minha noiva, para minha sogra, para meu sogro, para meus pais que estão assistindo também, a todos vocês, tá? E para mim é um privilégio poder estar aqui mais uma vez aqui neste programa, fazendo, né, o que a palavra nos diz para fazer, id e pregar o evangelho, né? Então para mim eu fico muito agradecido por estar aqui participando deste momento com vocês também. Lembrando que vocês que for fazer um pedido de oração, for querer contar algum testemunho, alguma bênção, entre em contato com a gente no 3404-4000 pelo nosso WhatsApp e lá eu vou estar respondendo vocês. Amém?
0: É isso mesmo, glória a Deus. O Carlos, ele está hoje aqui responsável de responder todos os ouvintes, aqueles que estão nos assistindo. Ele também vai anotar aqui os pedidos de oração, amém? E ele tem um testemunho forte para contar no final do programa também. E gostaria de apresentar também aqui à minha esquerda, né? Não preciso mais apresentar, que já é da casa. Quase toda segunda-feira ele está conosco aí. Ele é um mestre da palavra, o Murilo Galdino.
3: Glória a Deus. Boa noite aos ouvintes, telespectadores. Dizer que é uma honra estar aqui novamente. Esse programa tem servido de bênção. A gente tem colhido alguns testemunhos do que Deus tem feito através dessas ministrações, dessas noites. E aproveitando já o ensejo, né, dar uma boa noite para minha esposa, para minhas filhas, Larissa e a Helena. E queria também parabenizar o nosso professor, amigo de ministério, o Rafael, que está fazendo aniversário hoje aí. Ele é professor da classe dos homens na nossa comunidade. Rafa, Deus te abençoe aí grandemente aí. Tudo de bom aí para você. Que Deus venha conceder os desejos do teu coração aí no nome de Jesus. E mandar um abraço também aos nossos pastores aí, que Deus venha abençoar cada dia mais em nome de Jesus.
0: Glória a Deus. O Rafael, que esteve conosco aqui duas semanas atrás, trouxe uma palavra abençoada aqui e com certeza logo ele vai estar conosco aqui novamente. Um abraço para ele. Quero mandar também um abraço, um beijo para minha esposa, não posso deixar, porque todo mundo mandou aqui. Se eu não mandar, Eu não janto hoje. Então, mandar um beijo para minha amada esposa. Eu quero mandar um abraço também para o tio Marcos. Ele veio aqui para Limeira hoje, lá do Paraná, de Campo Mourão. Ele está aqui em Limeira. E eu falei que ia mandar um abraço para ele. Está nos assistindo. Deus abençoe você aí, tio Marcos. E eu, se fosse você, Marção, eu mandava um beijo para sua esposa.
4: Com certeza. Eu estava esperando chegar a minha vez. E por conta dessa informação, que é de suma importância, não só para mandar um lembrete, um beijo para minha esposa, é porque hoje é o aniversário dela. Hoje a Mila fez mais um aniversário, graças a Deus. Eu desejo toda a saúde, toda a bênção para minha esposa. Um beijo para você, para as minhas duas filhas, para a Lia e para a Laura. Minha casa é uma bênção.
0: Glória a Deus. Que bom. Parabéns aí, Camila. Então agora, o nosso amado aqui, Sonoplasta, vai soltar a vinheta do nosso patrocinador, o Leandro, do Churrasco e Cia.
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0: Glória a Deus, e nós vamos agora para o momento mais importante desse programa, que é o momento de pronunciar a boa palavra de Cristo. Amém? Eu quero iniciar aqui com o pastor Márcio.
4: Que bom, aleluia, que bom a gente poder compartilhar um pouco da palavra do Senhor, a palavra que cura, que liberta, que transforma, e meditando um pouco sobre esses dias. Nem sobre esses dias, eu vou falar sobre hoje. E é interessante, eu parei para refletir um pouco. Hoje é um dia, é feriado. Hoje era para ser um dia um pouco mais tranquilo, né? Para todo mundo, acho que acredito que foi um pouco mais tranquilo, embora seja frio, pedindo um certo pouco de relaxar nosso, né? Ser feriado, frio e chuva e tudo mais. Então, na maioria das vezes a gente tira esse tempo agora para nós ficarmos mais quietinhos em casa, no cobertor, assistindo alguma coisa, fazendo alguma coisa. E esse fazer que me faz, é que me fez lembrar. Fazer. Se nós abrimos nossa Bíblia lá, no capítulo 10 de Lucas, no versículo 39, diz assim, vou ser bem breve, sucinto, diz assim, Maria, a sua irmã ficou sentada aos pés do Senhor, ouvindo o que ele dizia. Versículo 40 diz assim, porém Marta estava ocupada com muito serviço. Eu vou repetir essa palavra aqui no versículo 40, que eu acho muito interessante, muito oportuna nesses dias, né? Marta, porém, estava muito ocupada com muito serviço. Estava ocupada com muito serviço. Ocupação. E eu pensando hoje, né? Hoje era para ser um dia um pouco tranquilo. Porém, hoje, graças a Deus, o Senhor nos deu a permissão de celebrar o aniversário da minha esposa. E eu levantei nessa manhã, corri ao mercado, fiz as compras no mercado. E depois preparei todo um almoço com a minha esposa, com as minhas filhas. E almoçamos. E depois, agora à tarde, eu parei e lembrei. Agora eu vou para a programação com o Thiago, com o meu irmão. Vamos lá repartir uma palavra do Senhor. E diante de todo esse momento que eu estive ocupado, eu lembrei novamente dessa palavra, ocupado. Pensando o que eu tinha que fazer, inúmeras coisas. Estudando esses dias, eu comecei a meditar sobre a ocupação. E a gente tem, nós homens, né? Até um pouco das mulheres também. Dizem que as mulheres têm um pouco de facilidade de lidar com mais tarefas, né? E os homens, vamos dizer que são monotarefas, não são aptos para realizar várias tarefas. E eu pensando sobre isso, eu falei, meu Deus, os dias hoje é de tanta informação, nós estamos aqui, mas ao nosso redor. Talvez você está na sua casa e você pode estar com um aparelho ligado no celular, conectado a gente, e na televisão está passando outra informação, enquanto a panela já está esquentando alguma coisa, e a gente faz um monte de coisa e a nossa mente fica completamente turbinada e acionada por várias coisas ao mesmo tempo. Tá? Eu tô vendo até o pessoal trabalhando aqui na sonoplastia aqui, o nosso queridão aqui, ele tem que lidar em cuidar do programa, cuidar de uma coisa, cuidar de outras coisas. Se você parar, se nós pararmos para pensar o quanto a gente anda ocupado no dia, não é brincadeira não. E nos últimos dias ainda mais. E eu comecei a pensar sobre isso. Maria ficou sentada enquanto Marta estava ocupada, e diz a palavra, eu acho muito interessante, com muito serviço. O nível de distração que nós temos hoje é um dos mais escabrosos, eu acredito, que tem dos últimos tempos. Isso nos rouba o tempo e a atenção das coisas do Senhor. E a palavra de Deus exige, a palavra de Deus nos ensina muito sobre disciplina, sobre oração, sobre jejum, sobre separar tempo. E não é isso que eu vinha, talvez, lançar aos irmãos, que o Senhor tem ministrado meu coração, é para você que está na sua casa agora, que separa um momentinho para desligar. Desligar no sentido do quê? De toda multitarefa que você tem, dessas múltiplas tarefas que você tem. Escolha só um agora nesse momento e coloque, se possível, como uma disciplina para ti todos os dias, num determinado ponto, determinado horário, você isola as tarefas e coloca só uma. Coloque o seu celular no modo silencioso, a fim de que ele não te atrapalhe, e foque em uma coisa só. A palavra de Deus diz assim, que no versículo, capítulo 8, versículo 34 de Provérbios, eu acho muito interessante, diz assim: bem-aventurado o homem que dá ouvidos, velando dia a dia as minhas portas, esperando as ombreiras a minha entrada. Olha que interessante, a palavra vem dizendo: bem-aventurado, feliz é um homem que me dá ouvidos. Ouvidos é atenção, é prioridade. É quando você senta e para. É impossível você ouvir duas pessoas ao mesmo tempo. É impossível você envolver duas informações ao mesmo tempo. Se você está aqui agora para ouvir a palavra de Deus, se você aciona uma outra coisa, bem provavelmente você vai perder um detalhe, alguma palavra, alguma coisa. E é exatamente isso que o inimigo tem colocado nos dias de hoje. É a múltipla distração. Ou você pensa que faz 4, 5 coisas e realmente você não está fazendo uma coisa só. E a palavra de Deus diz assim: bem-aventurado aquele que me dá ouvidos. Ouvidos é atenção, é momento. Velando dia a dia. Dia a dia é o quê? Todos os dias, as minhas portas. É aquela pessoa que espera naquele momento, naquele determinado horário, ele vai parar as portas, ele vai falar assim: agora vai chegar o meu Senhor. É nesse momento, nesse horário, nesse dia, vai chegar o meu Senhor. E eu vou ficar aqui dedicando o meu foco, a minha atenção, só para Ele. A fim de que todo qualquer tipo de distração extra, seja WhatsApp, seja Facebook, seja Instagram, ou seja uma televisão, sejam mutados, sejam desligados, e a minha atenção seja dos meus ouvidos, seja dos meus olhos, seja de todos os meus sentidos, estão focados ao Senhor. É uma chamada interessante, porque eu hoje me vi totalmente ocupado num dia que era para ser calmo. Foi um dia ocupado, é claro, estava servindo minha família, mas eu falei: meu Deus, como que é a demanda de informação que a gente tem recebido? Márcio, mas está jogando essa exortação para um público agora, você é doido, rapaz? Não, eu quero exatamente provocá-lo, a fim de que você separe um momento com o Senhor e se deixe, não se deixe levar por distrações. Voltemos ao texto de Lucas 10, no capítulo 39, diz: Maria, sua irmã, ficou sentada aos pés do Senhor. Olha lá, Provérbios 8, 34 de novo: o homem me dá ouvidas, velando dia a dia as minhas portas, esperando a minha entrada. Eu estou fazendo uma fusão dos dois versículos, novamente. Marta ficou sentada aos pés, ouvindo o que ele dizia. Tanto um versículo de Provérbios, tanto esse versículo de Lucas 10, estão falando de: espera e de ouvidos. Desliga a distração do mundo. Feche seu WhatsApp, feche o Instagram, desliga as notícias que tem te colocado para baixo. Não há notícia boa, infelizmente. A boa nova está aqui, a palavra do Senhor. Essa é a boa nova que eu tenho para você. Desliga desse mundo. Coloca os seus ouvidos esperando ao Senhor. Coloca a sua mente falando, meu Deus, eu estou esperando a tua chegada, ansioso. Na hora que abrir as portas, o Senhor vai chegar. Como diz o Salmo, se não me engano, 24, Thiago, que fala, abre as portas, as vossas cabeças, e levantar, e entrará o Rei da Glória. Coloca no seu coração essa única motivação, esse pensamento que vai entrar o Rei da Glória na sua casa, na sua vida, e todo e qualquer tipo de distração, você corta exatamente hoje, sim, também, mas amanhã também, separa um horário, um momento, e fala, eu vou me desligar, e eu vou esperar na espreita, como diz lá em Provérbios 8, 34, dizendo que ele vai ficar esperando, bem-aventurado aquele que me dá ouvido, eu fico esperando ansiosamente a presença do Senhor. Meu irmão, minha irmã, você que está ouvindo essa programação nesse momento, talvez a demanda de informação e de ataques que você tem recebido tenha ocupado o seu tempo, assim como Maria estava naquele momento, assim como Marta estava naquele momento. Mas Maria se dedicou a sentar. O que é a posição de sentar? É de tranquilidade, de conforto. A multitarefa, a multitask que o pessoal fala. Esse confronto de tantas informações te faz acelerar, te faz te ficar ocupado, te faz ficar pensando no que vai ser o boleto de amanhã, no que vai, você tem que fazer agora, no mercado que você tem que fazer, da louça que precisa lavar, do fornecedor que está atrasado e tudo mais. Mas você desacelera e fala, eu vou desligar agora, porque agora é o horário principal, é que o Senhor vai entrar. É um momento que eu quero expressar para os irmãos o que eu passei hoje, o que eu tenho passado nesses dias, e essa provocação serve para mim também, a fim de que nós nos atentemos, que o Senhor vai entrar pelas portas, assim que nós sentarmos e darmos ouvidos. Dê ouvidos, diz a palavra de Deus, aquele que tem ouvidos, ouça. E essa é a palavra de hoje, descansa, senta, descansa, separe o seu tempo e fala, meu Deus, agora o Senhor vai entrar para as portas. Vai entrar para as portas e vai ter portas financeiras abertas. Vai ter portas de saúde abertas. Vai ter porta de libertação. Vai ter porta de graça, de favor na sua vida. Na hora que você ficar sentado e aguardar. Fala assim, aí vem o Rei da Glória. Amém? Descanse seu coração. Desligue as multitarefas que você tem. E espere que o Senhor vai entrar pelas portas da sua vida. Já comece a imaginar aí o Senhor entrando pelas portas. E você esperando, escondidinho, aí vem o Senhor. Já ouço os passos dele entrando pelas portas da sua casa, na minha vida, e falou, oh, tá vindo um estrondo de passos de glória e passos de poder. Tá vindo passos de libertação, de transformação e de cura. Aquieta a minha alma, diz aquela canção, diz a palavra do Senhor, aquieta a minha alma, aquieta os pensamentos. Um foco só, uma coisa só, assim como Marta falou, escolheu. É escolher a melhor parte. E essa melhor parte começa por nossa ação. Desliguemos e aguardemos. Porque nas portas logo vem o Senhor. Amém? Essa é a minha simples mensagem para os irmãos. Deus abençoe sua vida, Deus abençoe seu coração. Amém, Thiago?
0: Amém. Glória a Deus. Que palavra abençoada, né, irmãos? E eu acho interessante como nós aqui não combinamos nenhum texto, não combinamos nenhum título para essas palavras aqui, e como no final elas se encontram. Isso é coisa de Deus mesmo, é coisa do Espírito Santo. Porque enquanto eu vinha para cá para a rádio, eu pensava no Salmo 24, mas
4: glória a Deus!
0: E eu vim falando, até falando ele, levantai as portas, as vossas cabeças, para que entre o Rei da Glória. Quem é esse Rei da Glória? Né? O Senhor forte e poderoso, ele é o Rei da Glória. E justamente a palavra que eu estava no meu coração é sobre um reino. Márcio falou aqui sobre o Rei da Glória. E a palavra que o Senhor colocou no meu coração é sobre um reino. Que em Hebreus 12, 28 fala assim que é um reino inabalável.
4: Aleluia.
0: É um reino que ele não se abala. Talvez não seja um reino terrestre, um reino físico, que nós conseguimos ver. Não é um reino que os nossos olhos sejam fáceis de ver. Mas é um reino, é o reino de Deus. Como o Senhor, quando Ele estava aqui na terra, como homem, Ele dizia, é chegado o reino de Deus. É chegado o reino de Deus. E o Senhor tem falado muito comigo ultimamente sobre o reino de Deus. O que vem a ser o reino de Deus? A palavra de Deus fala assim, que o reino de Deus não é comida e não é bebida. Porque muitas vezes o principal para o ser humano é o quê? É a comida, é a bebida, é a moradia, é o dinheiro. Como o Márcio falou aqui, por isso que eu estava falando que as palavras se encaixam. É os boletos que tem que pagar, é as preocupações do dia a dia. Mas a palavra de Deus, ela é bem clara. Ela fala assim, o reino de Deus não é comida e nem bebida. Mas é sim, é paz, é alegria no Espírito de Deus, é justiça. Esse é o reino de Deus. E quando a palavra de Deus fala assim, que esse reino é inabalável, quer dizer que é um reino que não pode ser abalado. É um reino que não pode ser destruído. É um reino que não pode ser modificado. Porque esse reino, como todos os reinos, ele tem um rei. O Márcio falou que agora do Rei da Glória. Salmo 24. Salmo 24, ele entoou ali e Davi, ele... Como vejo Davi como um profeta, ele já olhando Jesus Cristo depois de ter morrido naquela cruz, Jesus Cristo depois de ter cumprido o propósito dele aqui nessa terra, quando ele chega aos céus, e aí ele entoou o Salmo 24, eu imagino o Senhor, o Rei da Glória chegando no céu, aquele que foi humilhado aqui na terra, aquele que foi humilhado pelos homens, aquele que deixou toda a sua glória, porque ele tinha a glória dele no céu como um Deus, mas ele deixou a sua glória, ele se despiu da sua glória e desceu como homem, e veio para os que eram seus, mas os que eram seus os rejeitaram, mas para todos aqueles que o aceitaram foram feitos filhos de Deus. E nós recebemos esse privilégio de sermos filhos de Deus. Porque esse rei que deixou toda a sua glória, veio como homem, foi humilhado, muitas vezes humilhado pelos homens, muitas vezes passou até dificuldades. Mas esse rei, depois que ele cumpriu todo o seu trajeto aqui nessa terra, ele entrou naquele céu. E aí Davi começa o Salmo 24. Levantai, ó portas, as vossas cabeças. Levantai, ó portais eternos. Eu imagino o Rei da Glória entrando no céu, depois de ter cumprido o propósito do Pai, e todos olhando ali, e o Salmo 24 falando, mas quem é esse Rei da Glória? O Senhor forte e poderoso, o Senhor que não perde uma batalha, Ele é o Rei da Glória. E esse reino é inabalável, é o reino que Jesus Cristo trouxe aqui. E nós estamos aqui pregoando nessa noite, é o reino de Deus. E talvez você já ouviu falar de Jesus, talvez você já ouviu falar de um Jesus que multiplicou os pães. Ou talvez você já ouviu falar de um Jesus que curou cegos. Ou você ouviu falar de um Jesus que curou coxos, paralíticos e curou infinitamente muitas enfermidades. Mas talvez você ainda não ouviu falar desse reino. Mas esse reino é maravilhoso, porque a palavra de Deus diz assim, que através do nome de Jesus, através do nome de Jesus, nós temos direito de entrar nesse reino. Através do nome santo de Jesus, nós temos o direito. E talvez você que está nos ouvindo aí, ou nos assistindo nesse momento, você procura muitas coisas não tem achado. Sabe por quê? Porque o reino de Deus, ele está aqui. Mas onde está o reino de Deus? Eu não posso vê-lo. Onde está o reino de Deus? O reino de Deus está aqui. O reino de Deus é visível aos olhos daqueles que estão nesse reino. Porque nós vemos os seus prodígios. Nós vemos as suas maravilhas, nós temos visto como Deus tem trabalhado, nós fazemos parte de um reino, porque nós servimos a um rei, ao rei da glória, ao rei dos reis. ao Rei de todo Rei, ao Rei Deus eterno. Esse é o Rei que nós servimos, esse é o Rei que eu queria convidá-los, você, a essa noite, a entrar nesse reino também, porque talvez você está seguindo algo sem fundamento. Talvez você esteja atrás procurando algo que não tenha um fundamento, mas o reino de Deus, ele é justiça, ele é paz, ele é alegria, ele não é comida e não é bebida. A palavra de Deus fala, mas esse é o reino de Deus. E Jesus Cristo, ele comparou o reino de Deus a uma semente. Certa vez, Jesus Cristo, falando de uma parábola, e ele comparou o reino de Deus a uma semente, porque ele começa pequeno, mas depois ele vai crescendo, e vai crescendo, e ele vira uma árvore, e essa árvore dá frutos, e depois os pássaros pousam e fazem abrigo naquela árvore. E talvez esse reino de Deus, ele tenha chegado a você como uma palavra. Talvez você ouviu uma palavra só nessa noite. Talvez você ouviu uma canção no início do programa que mexeu com você, você sentiu algo diferente. Talvez o pastor Márcio falou algo que entrou no seu coração e está ali batendo, está ardendo no seu coração. Essa é a semente que o Senhor fala do reino de Deus. Essa é a semente. Mas depende o que você vai fazer com essa semente nesse momento. Você pode regá-la. Ou você pode também jogá-la fora. Mas eu garanto para você que se você regar essa semente, que é a palavra de Deus, essa semente vai crescer, e vai crescer a cada dia, como diz a palavra de Deus, e vai virar uma árvore, e vai frutificar. Mas o que você está querendo dizer com isso? Eu estou querendo dizer que a palavra de Deus, ela vai crescer no seu coração a cada dia mais e mais, e você vai começar a ver os frutos de Deus, você vai começar a ver os frutos do Espírito na sua vida, assim como a palavra de Deus diz lá em Gálatas 5:22, fala sobre os frutos do Espírito, você vai começar a sentir os frutos do Espírito. Por isso que o reino de Deus fala assim, que ele é justiça, paz e alegria, é os frutos que vai dando para quem vive nesse reino. Muitas vezes nós procuramos tantas coisas, nós procuramos Deus em tantos lugares, mas é tão simples. O Senhor Jesus, ele está na palavra dele. O Senhor Jesus Cristo, ele está na palavra. É

0: fazia ali, pregava a palavra. E hoje, depois de mais de 10 anos, a gente vê pessoas que estavam lá, hoje são cristãos. Hoje estão servindo a Cristo. Uma palavrinha que foi ali, sabe? Uma semente que foi lançada. E hoje ela frutificou. E talvez você esteja nos ouvindo, talvez você está passando, talvez você seja um caminhoneiro ou um motorista de aplicativo que está passando aqui por Limeira ou pela região e sintonizou a sua rádio nesse programa aqui, e nós queremos lançar essa semente. É a palavra de Deus, é a palavra de Cristo. Talvez você pense, mas eu sou pecador, todos nós somos, mas nós somos justificados por Cristo, porque através do sacrifício de Cristo, nós somos justificados, através da graça do Senhor Jesus Cristo, nós somos justificados todos os dias. E você que está nos ouvindo, talvez você está aí no sofá da sua casa, num dia muito frio, está debaixo da sua coberta, como eu vi algumas pessoas que mandaram fotos aqui, que estão assistindo o programa embaixo da coberta, mas eu tenho certeza que a palavra do Senhor nesse momento vai aquecer o seu coração, mesmo que você esteja num momento difícil, mesmo que você esteja passando, assim como Jó passou por aquele momento tão difícil da vida dele, e no momento ele pôde dizer, no final da vida dele, ele pôde dizer, bem sei que tudo podes, e que nenhum dos seus planos podem ser frustrados. Aleluia. Assim como Jó disse, eu tenho certeza que você vai poder dizer nesse final isso, amém? Glória a Deus. Eu quero passar a palavra agora para o Murilo dar continuidade, amém? Nessa palavra,
1: glória a Deus, e é bem isso mesmo. Jó 42, verso 2: bem sei que tudo pode.
0: Tá no script aí?
1: No script eu não sei, mas no meu celular tá. Nem os seus planos podem ser frustrados. Pastor Marcelo, primeira vez que nós estamos juntos aqui no programa. Estive num trabalho de cela, num culto familiar na sexta, e nós estávamos abordando esse assunto. Muitas coisas acabam tirando a nossa atenção. Nós queremos fazer, parece que muitas coisas ao mesmo tempo, e até citei isso daí nesse culto familiar, né? Isso daí... As mulheres conseguem fazer com mais facilidade, né? Enquanto elas fazem comida, elas dão água para a criança e pega não sei o que na geladeira e vai e atende o celular e responde o WhatsApp. O homem já tem um pouco mais de dificuldade. E na sexta-feira que nós estávamos falando isso daí, acabamos lendo o Salmo 90. Salmo 90 que foi escrito por Moisés, né? E o que mais chamou a atenção nossa naquele dia, na verdade lemos o Salmo 90 inteiro, né? Mas pegamos uma parte do Salmo, que é o verso 12, que vai falar assim, ó, sendo assim, ensina-nos, pois, a contar nossos dias, a fim de que possamos alcançar um coração verdadeiramente sábio. Dando ênfase nessa abordagem, assim, de por que nós fazemos muitas coisas ao mesmo tempo e parece que nós não fazemos nada direito. Fazemos várias coisas ao longo do dia e no final do dia parece que nós não fazemos é nada. Não fazemos nada com integridade, não no sentido de que estamos sendo desonestos, mas não fazemos nada no sentido de que fazemos por completo. Nós fazemos algumas coisas, mas na verdade nós não estamos naquele lugar. É como se nós estivéssemos agora, nesse momento, sintonizado aqui na Melhor FM, escutando a rádio, assistindo no YouTube, mas ainda assim fazendo outras coisas, não prestando atenção no que está sendo falado, muitas vezes não dando atenção porque Deus quer falar com a gente, e aí as coisas vão acontecendo e os dias vão passando e nós não percebemos. E o reino dos céus é nos proposto dia após dia, porque só isso, na verdade, nos é necessário e nós não entendemos. Assim como Marta, estamos cheios de tarefas, assim como o pastor Marcelo acabou de falar. Como sempre, se nós tivéssemos combinado, acho que não daria certo, mas nós, toda vez que nós nos encontramos aqui, parece que Deus dá uma parte da mensagem para cada um que vai usar o microfone aqui para poder falar com você que está do outro lado. E realmente tem sido dia muito difíceis, porque fora o barulho que o mundo exerce, né, ao nosso redor, e aí nós não conseguimos prestar atenção em nada, não conseguimos prestar atenção no que realmente faz sentido para nós, que é a presença do Senhor. que a palavra do Senhor

0: limpar, nos conduzir, a nos consolar dia após dia. E ainda assim, né? Quando parece que o ruído acaba, quando parece que o barulho, né, sofre um silêncio repentino, dentro de nós a nossa alma ainda acaba gritando e nos atrapalhando. Né? Fazendo uma conexão com o Salmo 42, verso 5, o salmista Davi vai falar assim: por que está abatido a minha alma? Por que te perturbas dentro de mim? Espera em Deus, pois ainda o louvarei. Quer dizer, não basta somente o barulho de fora que nos atrapalha dia após dia, que não nos deixa, né, prestar atenção no que realmente é importante para nós. Ainda tem o nosso eu, tem o nosso ego que nos atrapalha, que acaba nos levando, né, para o caminho pior. É, muitas vezes as coisas acabam tomando algumas proporções na nossa vida porque nós não nos posicionamos, nós não nos rendemos ao Senhor e nós acabamos nos rendendo às situações que à nossa volta acabam nos tirando a atenção. E aí a nossa alma fica abatida. Nós já tivemos outras vezes aqui falando a respeito de assuntos bem parecidos, porque essa é a realidade do nosso dia a dia. A correria, os muitos afazeres, e aí nós deixamos realmente de fazer o que realmente importa. É, e nós não estamos falando aqui somente, não no sentido pejorativo, porque isso é o mais importante para nós, a palavra do Senhor. Mas nós acabamos deixando de curtir um dia com a nossa família. Hoje um dia de feriado, que era um dia mais tranquilo, igual o pastor acabou de citar. Que era um dia para a gente descansar, para a gente parar e ali de repente assistir um filme com a esposa, com as crianças. Só que não. Não dá tempo, não dá tempo de nada. Você sai na rua e o trânsito está caótico. É, enquanto eu estava em casa, minha esposa acabou indo ao mercado. Ela falou: cheguei no mercado, são 20 pessoas na minha frente na fila do açougue. Mas não sei quantas pessoas no caixa. E aí parece que tudo corre na contramão do que nós ansiamos, que é uma tranquilidade, que é uma paz. Só que se nós não separarmos esse tempo, que é igual o que nós estamos fazendo aqui agora, se nós não sentarmos, se nós não descansarmos, se nós não escutarmos a palavra, se nós não tirarmos um momento com Deus, é difícil, irmão. É difícil você seguir o seu caminho, porque muitas coisas são nos propostas a cada instante. Não é a cada dia, é a cada instante. Até na sexta-feira acabei dando um testemunho para eles. Eu tenho uma filha que é atleta, Larissa, talvez ela esteja escutando, talvez ela já tenha ido dormir, porque nesse feriado ela ainda foi treinar hoje. Ela é uma atleta de natação, alguns irmãos já me escutaram falando aqui, mas na semana passada nós tiramos um dia para passar com a Larissa. A minha filha, ela foi nadar um campeonato lá em São Paulo e eu e minha esposa tivemos essa oportunidade de abandonar o trabalho, de abandonar todas as coisas e passar o dia com ela lá, das 4 da manhã até as 10:30 da noite. E naquele dia, nós não fizemos nada. Foi o dia que nós tiramos para não fazer nada, para ficar com ela. Nós acompanhamos a competição, nós acompanhamos ela nadar, nós esperamos ela trocar de roupa, nós almoçamos juntos, nós brincamos, conversamos, nós nos divertimos. Esperamos ela nadar à noite novamente, pegamos o carro e viemos embora para Limeira, São Paulo para cá, chegamos quase 10:30. Mas pensa num estado, né, de alegria, num estado realmente de realização que nós estávamos na quinta-feira, porque na quarta-feira foi muito cansativo, mas nós tiramos aquele dia para passar esse tempo com a Larissa. E parece que nós não temos mais isso, é tão corrido que nós não conseguimos sentar para conversar 5 minutos com o nosso cônjuge, com nossos filhos. Nós não conseguimos conversar 5, 10 minutos com as pessoas que são importantes realmente para nós. Nós vamos empurrando e deixando tudo para depois. Assim como foi falado aqui pelo pastor Marcelo, Marta, nós estamos muito ocupados, cheio de afazeres. E de repente passa na nossa frente ali o Rei da Glória, o Senhor dos Senhores, e nos oferece algo. Uma coisa só é necessária, né? Uma coisa só é proposta a você neste momento. É o Reino dos Céus. Uma coisa. Nós não estamos te oferecendo várias atividades, não estamos te oferecendo muitas tarefas ou muitas coisas que vão tirar você do foco. Mas uma coisa só é necessária nesta noite. Uma coisa só é necessária, é reconhecer o Senhor Jesus como Senhor e Salvador. Eu não sei o que você está vivendo, eu não sei como que está a sua vida nesse momento, mas uma coisa é necessária, é que reconheçam Cristo como Senhor e Salvador. Nós não estamos aqui para pregar religião, nós não pregamos placa de igreja, na verdade nós estamos anunciando a palavra de Deus, a Bíblia pura, a Bíblia, né, citada aqui pela palavra de alguns homens aqui que um dia entregou a vida para Jesus. Nós não deixamos de fazer as outras coisas, mas nós entendemos que isso é necessário. É necessário que nós venhamos a buscar a Deus. Eu não sei o que você está passando, eu não sei qual é o momento da vida que você está. Eu não sei se você passa alguma aflição, eu não sei qual que é a sua dificuldade, mas uma coisa é necessária, sentar, descansar, escutar, esperar até que do alto o Senhor se revele. E eu garanto que a partir desse momento a sua vida pode mudar. É um simples simples gesto da sua parte. Não é nada de absurdo, de anormal. Até por isso que muitas vezes a palavra de Deus ela é rejeitada, porque é muito simples, é muito fácil, né? É muito fácil, é só se você falar eu quero, é só você se entregar, é só você parar e escutar a voz do Senhor nesse momento. Realmente, nós estamos vendo um mundo estressado, nós estamos vendo um mundo ansioso, querendo fazer muitas coisas ao mesmo tempo. Nós estamos pensando no amanhã e ainda nem fomos dormir. Nós estamos pensando no final de semana que vem, o feriado ainda não acabou. Mas uma coisa é necessário que reconheçam o Senhor Jesus como Senhor e Salvador. No momento que Jesus andava por essa terra, encarnado, algumas pessoas não entendiam o que ele fazia. Ele teve um ministério curto, ele teve um ministério de 3 anos, né, pregando a palavra, anunciando o reino, operando milagres e maravilhas. E muitas das pessoas não entendiam o que ele estava fazendo. Por quê? Porque não tinha um tempo para observar. Não tinha como passar tempo com ele. E a palavra revelada a nós nos mostra milagres, maravilhas, prodígios que foi operado através da vida de Jesus. Agora vocês imaginam, eu acabei de citar o Salmo 90. Moisés ele deslumbrava esse dia, mas não conseguia perceber. Ele esperava por esse momento, mas Moisés não pôde nem entrar na terra prometida, porque era tantos afazeres, era tantas coisas. Moisés, o homem conhecido como o cara que abriu o Mar Vermelho. Moisés, um homem que viveu 40 anos no palácio, 40 anos como pastor e 40 anos guiando um povo no deserto. No final da vida de Moisés, o que tudo indica é que na última parte, nos últimos anos de peregrinação, Moisés escreve o Salmo 90, um dos primeiros salmos da Bíblia, onde ele fala: Senhor, nos ensina a contar os nossos dias, nos ensina a viver melhor. E era um homem que tinha a presença de Deus, era um homem que via maná cair do céu dia após dia, era um homem que via as roupas, as sandálias não se deteriorarem. As pessoas usavam as mesmas roupas no deserto, porque Deus sustentava dia após dia. Era um homem que via brotar a água da rocha. Mas no final da caminhada no deserto, ele fala: Senhor, nos ensina a contar os nossos dias. E no final do Salmo, ele vai falar: Senhor, testifica a obra das nossas mãos. O que nós estamos fazendo, afirma, Senhor. Afirma e confirma, Senhor, o que nós estamos operando, o que nós estamos realizando, para que as pessoas entendam que o que nós estamos fazendo aqui hoje não é em vão. O Senhor tem sim nos ensinado a contar os nossos dias. Nós não estamos aqui porque nós sabemos mais que as outras pessoas, mas nós estamos aqui pela graça e misericórdia do Senhor. Aleluia. Ao mesmo tempo que nós tiramos um momento com Deus para poder ministrar para vocês essa palavra, que vocês venham tirar um momento com Deus, para que Jesus venha entrar pela porta do teu coração. A palavra vai dizer para nós: eis que estou à porta e bato, e se você abrir, eu entrarei e ceiarei com você. Na verdade, Jesus, quando ele está batendo na porta, é porque ele está do lado de fora, e quem está do lado de dentro precisa colocar a mão nessa maçaneta. Quem está do lado de dentro precisa puxar essa porta para que entre o Rei da Glória. Aí sim, nós podemos até citar o Salmo 24, né? Para vocês verem que tudo vai se encaixando e realmente essa é uma noite de decisão. Essa é uma noite onde o reino dos céus está sendo anunciado, onde você precisa realmente tirar um momento. Você precisa se desligar das coisas lá de fora, dos muitos afazeres e descansar. Não em qualquer lugar, não no seu sofá, descansar no Senhor. Descansar aos pés de Jesus. E só precisa tomar essa decisão, falando, eu quero. Eu aceito sim essa proposta. Eu estou abrindo a minha porta, a porta do meu coração, para que Jesus venha entrar. Eu abro a porta para que o Rei da Glória entre. Eu aceito, eu quero. Eu quero descansar em Deus. E ainda assim, quando as acusações vierem, ou quando a tua mente tentar te enganar, assim como o salmista no Salmo 42 pergunta, por que está abatida, ó minha alma? Espera em Deus. Amém. Assim eu também declaro na sua vida que você tenha a paciência de esperar em Deus, esperando em Deus para que o Rei da Glória entre e ele faça uma transformação total na sua vida. Amém. E que o Senhor venha nos ensinar a contar os nossos dias. Que o Senhor venha nos ensinar a viver com integridade. Que o Senhor venha nos ensinar a viver de maneira que agrade a Deus. E que o Senhor venha nos conduzir em vitória. Agora não mais do lado de fora da porta, mas agora sim do lado de dentro. Aleluia. E eu queria fazer esse apelo para vocês nessa noite. Você que porventura deixou muito tempo Jesus batendo. Você que porventura deixou Jesus pro lado de fora da porta. Esse é o momento realmente de você abrir a porta e deixar Jesus entrar. Esse é o momento de você falar assim, eu aceito. Como essa decisão é particular, como essa decisão é só sua, o que eu quero fazer com você aqui é que você gesticule para ele. Eu desse lado aqui eu não consigo ver o seu gesto, eu não consigo entender, mas você que nos acompanha pelo WhatsApp ou pelo YouTube, você pode tomar essa decisão, você pode sinalizar no nosso chat aqui que você aceita Jesus como Senhor e Salvador. Aleluia. Mas como eu disse, essa decisão é sua, é particular. Para que o Senhor venha ensinar você a contar os seus dias, que o Senhor venha a ensinar você a descansar no Senhor. Ele tem que estar do lado de dentro, ele não consegue ensinar você batendo na porta e você não abrindo. Você precisa abrir nesta noite o seu coração. E para você que está tomando essa decisão, eu queria orar com você. Senhor Jesus, obrigado por essa oportunidade de estar aqui com esses amados irmãos, Senhor. Obrigado pela Tua palavra que é viva e eficaz, Senhor. Mais penetrante do que uma espada de dois gumes, Senhor. Obrigado, Senhor, porque assim como o Senhor me ensinou a contar os meus dias, o Senhor também está à porta desses ouvintes, desses espectadores. Senhor, aquele que resolveu tomar essa decisão hoje, que o Senhor venha adentrar essas portas, que o Senhor venha cear com esse amado, que o Senhor venha conduzi-lo, e da mesma forma que o Senhor fez conosco, no nome de Jesus, que o Senhor venha ensinar cada um deles a contar os dias, e que o Senhor venha ensinar eles até dominar o próprio eu, que a alma deles não venha mais estar abatida, mas que eles venham esperar no Senhor. Que eles venham esperar em Ti, porque o Senhor tem nos anunciado sim o reino dos céus. E o reino dos céus é chegado agora à vida de cada um desses, Senhor. Assim nós cremos, Senhor. E assim nós tomamos a decisão, Senhor, outrora. Eu também clamo para que essas pessoas venham entender e venham compreender qual o propósito que o Senhor tem para a vida de cada um. E para você que tomou essa decisão, meu irmão, que Deus venha te abençoar no nome de Jesus. Amém? Volto para o Thiago.
1: Glória a Deus, palavra abençoada, né, irmãos? Tem que repetir isso, não tem como. E agora eu queria passar para o Carlos, ele vai estar dando um testemunho muito abençoado para a glória do Senhor Jesus. Amém?
2: Glória a Deus. Aleluia. Aproveitando que os irmãos comentaram aí sobre distrações, né? Às vezes a gente se preocupa com tantas coisas e até acabamos esquecendo as coisas de Deus, as coisas, às vezes de agradecer a Deus pelo dia que Ele nos deu, pela oportunidade de levantarmos, E às vezes a preocupação vem no nosso coração, aquela ansiedade. Eu queria não só ficar na nossa palavra, mas como citar um versículo aqui, ó, que se encontra em Filipenses 4, 6, que diz assim, ó: não andeis ansiosos por coisa alguma, mas em tudo, por meio da oração e da súplica, e com ação de graça, apresentem os seus pedidos a Deus. Olha só, meus irmãos, então aqui fala, para que nós não possamos estar ansiosos de maneira alguma, que nós possamos aprender a confiar no Deus que tudo faz, que tudo pode. Eu acredito que o mesmo Deus de antigamente é o mesmo Deus de hoje. O mesmo Deus que opera milagre antigamente opera hoje. Basta nós confiarmos. Basta nós entrarmos no nosso quarto, no nosso secreto, dobrar os nossos joelhos e lá Ele falará conosco. E como o Thiago disse, eu queria sim deixar um testemunho para vocês. Eu nasci com um problema no meu estômago, nasci com esse problema no estômago, que eu não tinha um pedaço do meu estômago. E os médicos não entendiam muito o que estava acontecendo, até eles entenderem isso, foram 3 anos, porque quando eu nasci eu não podia fazer essa cirurgia. Então, eles esperaram 3 anos para poder realizar essa cirurgia. E nessa cirurgia, os médicos viraram para minha mãe e falaram assim que... olha, a gente vai tentar, mas a possibilidade é mínima de ele reagir a essa cirurgia, que é uma cirurgia muito delicada. Ele pode sobreviver, mas ele não vai poder andar com os outros meninos, ele não vai poder caminhar com as outras crianças, ele não vai poder brincar, ele vai ter que ficar restrito. Ele não vai poder fazer muitas coisas, ele não vai poder comer qualquer tipo de alimento. E foi essa a explicação que os médicos deram para minha mãe. E minha mãe, uma mulher de oração, de joelho no chão mesmo, sempre intercedendo e sempre orando, ela olhou para o médico e falou, segundo as palavras dela: ah, médico, você pode estar falando essas coisas, mas eu acredito num Deus que tudo faz. E ele vai andar, ele vai correr, ele vai brincar, ele vai comer de tudo que ele puder. Eu creio no Deus que tudo pode. E nisso... essa cirurgia ocorreu. Essa cirurgia ocorreu quando eu tinha 3 anos de idade. Só que daí eu não conseguia nem me alimentar direito, porque tudo que eu ingeria eu vomitava. Porque como que eu não tinha um pedaço do estômago, eu tinha que me alimentar pela veia. Então ocorreu essa cirurgia e os médicos lá atentos, olhando, e depois viram que deu tudo certo. Só que o médico chegou e falou assim, ó: mãe, tem um problema, a cirurgia deu certo agora, vamos ver, vamos acompanhar isso daí de perto, mas quando ele completar 13 anos, vamos ter que refazer essa cirurgia, não dá para ficar do jeito que tá, vamos ter que refazer. E daí tudo bem, os dias se passaram, os meses se passaram, acompanhamento médico, eu já estava me alimentando bem, comendo bem, tudo certo. Só que daí com o decorrer do tempo, deu 6 anos, eu estava com 6 anos de idade, veio uma outra enfermidade sobre minha vida, que foi a leucemia, que é onde eu fiquei praticamente aí uns 2 anos, se eu não me falho a memória, uns 2 anos mais ou menos, fazendo os tratamentos em Ribeirão Preto, que quando surgiu essa enfermidade. E daí, aquilo já foi muito dificultoso para nós, principalmente para minha mãe, porque... eu tinha acabado de estar me recuperando de uma cirurgia, que eu ainda fazia idas ao médico para ver como que estava a minha situação. E ela falou: Deus, eu confio no Senhor, eu confio no Deus que curou ele lá quando ele precisou, esteve com ele quando ele fez a cirurgia, e eu creio que o Senhor vai curar ele dessa leucemia também. E tratamento vai, tratamento vem, idas para Ribeirão Preto. E chegou um certo dia que chegou lá o laudo e falou: olha, ele está curado, ele não tem mais nada, pode ir, pode ir em paz, que esse menino aí é forte e aguentou todo o tratamento. E o engraçado de tudo é que deu meus 13 anos de idade. E lembra? que o médico tinha falado que tinha que refazer aquela cirurgia porque o estômago não se adapta, tinha que... Quando ele foi ver os exames, ele falou assim, olha, tá tudo normal, tá tudo junto.